0: 17, mais 20, mais 7. Aí é muito fácil, professor é 6-7. 20, mais 20, mais 20, mais 7. Aí é muito fácil, professor é 6-7.
1: Bueno, vamos a saludar a Rodri. Beso grandote, Rodri. Gracias por estar del otro lado. Ponemos a sonar la música de Aventura junto a Bad Bunny. Esto es Volví.